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0: 5:38.
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noite a todos, estamos aqui novamente no programa, né? Que Deus venha abençoar cada um dos ouvintes, que Deus venha abençoar cada um que estamos ouvindo, né? Hoje vai ser um dia abençoado pelo nome do Senhor, né? O tema de hoje é falando sobre como é a importância de Deus nas nossas vidas, né? Como nós somos dependentes de Cristo. E agora, nesse comecinho, eu vou deixar uma música do Daniel e Samuel, né? O nome da música é Carpinteiro Pregador, e logo estamos de volta ao programa. Fique com Deus e agorinhas estamos de volta. Ah, antes eu tenho um pronunciamento a dizer, né, antes da música, é que hoje nós estaremos iniciando o programa e estaremos, logo após o meu louvor, estaremos tendo uma pregação a respeito da Eliane, que ela está passando por uma situação complicada, ela está com alguns problemas, e vamos fazer uma oração para que ela seja abençoada e seja curada pelo nome do Senhor, né, dessa enfermidade. Agora fiquem aí com o hino e logo logo estamos de volta.

0: Boa noite a todos, estamos de volta, né? Que Deus venha abençoar grandemente a vida de cada um, né? Estou hoje aqui eu, meu pai e minha mãe, né?
1: A paz do Senhor a todos, é um prazer enorme poder estar com vocês novamente, né? Graças a Deus nós estamos aqui, estamos gripados, mas pela honra e glória do Senhor nós estamos aqui disposto a levar, né, a palavra do Senhor à casa de cada um de vocês que está nos ouvindo.
2: A paz do Senhor a todos, que Deus venha abençoar esse dia, né? Dia dos trabalhadores e das trabalhadoras, das irmãs e dos irmãos. Que Deus venha, né? Trabalhar todo dia, né? Mas tem o dia que a gente comemora, né? Para dar uma aliviada na vida, né? Porque a vida tá tão difícil, né? E a gente tem que ter um dia de aliviar nós trabalhadores. Que Deus venha abençoar a todos, viu? Que a casa de vocês, o lar, seja abençoado. Aquele que está no carro, no caminhão, na mercearia, viajando, escutando a rádio. Deus abençoa, que Deus te leve de trás.
1: Com segurança.
2: Com todo o amor do mundo, viu? Que Deus abençoa.
1: Amém. Glória a Deus, aleluia. Vamos estar passando pro Marlon, né, Marlon? Você vai louvar o Senhor?
0: Sim, eu vou estar louvando o hino do Fernandinho, né? Eu jamais serei o mesmo.

0: Glória a Deus.
1: Louvado seja o nome do Senhor.
2: Amém. Glória a Deus.
1: E agora,
2: que louvor,
1: né?
2: Lindo.
1: Agora eu vou estar pedindo ao Senhor, né? Orando para que Deus venha abençoar a Eliane, que está aí fortemente gripada, né? Aconteceu.
2: É, a Eliane é jornalista, né? Jornalista, repórter, radialista. Ela é uma mulher encantadora, uma guerreira. Mas ela tá de cama, quebrou o braço. Eu peço os irmãos de oração, os irmãos do grupo, pra gente fazer uma corrente em pró da saúde dela, não só dela, como da família, da casa toda, né? E pra Deus abençoar, entrar no lar, né, dela, na saúde, em todas as áreas, para Deus abençoar, que ela venha se recuperar e estar presente, né? Porque ela que leva as palavras, né? As notícias, né? Do dia a dia para vocês aí em casa, vocês ouvintes. Ela é trabalhadeira, muito trabalhadeira, então a gente se sente comovido. Pessoas especiais igual ela passando por essa fase tão difícil, né? Ser machucada, ainda tá gripada. Então, vou deixar as palavras com o Marlon para ele fazer uma oração. E eu peço os irmãos que estão nos ouvindo, as pessoas que não são crentes, mas que Deus age no seu coração, que você venha também orar, entrar nessa corrente de oração para Eliane, né? Uma mulher especial, guerreira, jornalista, radialista e repórter daqui da Visão Geral, né? Vou passar pro Mar.
1: Pai, Senhor Jesus, eu te peço neste momento, Deus, para que venha abençoar, para que venha derramar a tua unção sobre a vida da Eliane, Senhor meu Deus, venha curá-la. Venha trazer, meu Deus, cura, venha trazer melhoras a ela, Senhor, meu Deus, vai abençoando, Pai. Eu te peço, Senhor Jesus, para que venha, meu Deus, curar ela, para que ela venha ficar 100%, para que ela possa voltar a fazer o cotidiano dela, Senhor, meu Deus. Derrama a tua unção sobre a vida dela, repreenda toda a fúria do inimigo, Senhor, meu Deus, e cure esse braço dela, Senhor, meu Deus, faça que ela venha melhorar esse braço que quebrou. Senhor, meu Deus, venha tirar essa enfermidade, essa gripe, essa febre, essa rouquidão na garganta. Senhor meu Deus, e venha trazer, Senhor Jesus, conforto para a vida dela e venha retirar todo o mal que foi lançado a ela, Senhor meu Deus, pois ela é uma mulher digna do teu amor, Senhor meu Deus, e por favor, Senhor Jesus, eu te peço para que faça essa bênção na vida dela, Senhor meu Deus, e repreenda todo o mal que está acontecendo, para que ela venha melhorar e ficar 100% novamente.
2: Amém, glória a Deus. Irmãos, eu também gostaria de agradecer os irmãos pela corrente de oração que fizeram em prol da minha irmã Yolanda, que está com câncer na boca. Ela já está 80% melhor, a cicatrização tá sendo bem eficaz, graças a Deus, graças às orações de vocês. E eu peço que continue orando, porque eu sei que ela vai receber essa bênção, porque Deus, ele não falha. É nós que falhamos, nós que deixamos para trás, né? As coisas, a gente não sabe valorizar, né? Às vezes o que tem. Então, quando a gente cai no vale, é a hora que a gente vê, né? O que uma simples coisa vira um tumulto tão grande assim na vida da pessoa que a pessoa sair totalmente fora do seu lugar. Então, eu acredito, eu tenho muita fé em Deus. Eu sei que as orações dos irmãos estão movendo montanhas, estão fazendo muito benefício na casa dela. E agora eu peço para Eliane, né? Eliane, ela é a dona do jornal aqui onde a gente está fazendo a apresentação. E eu peço a corrente de oração para que ela venha se recuperar rápido e poder estar aqui com a gente, né? Louvando e agradecendo ao Senhor, né, pela bênção recebida. E assim que saiu o resultado da minha irmã, com esses irmãos que me ajudaram nessa corrente de oração, eu vou estar aqui falando, vou deixar os irmãos a par do que está acontecendo. Dia 12 ela vai pegar o resultado para saber se está tudo certo, se está fora de risco. E eu vou trazer para os irmãos aqui em mão. Viu? Muito obrigada. a todos vocês, que o Senhor venha prevalecer na vida de vocês, em todas as áreas da sua vida, em tudo que vocês for fazer, na sua família, nos seus familiares. Eu sou muito grata. Às vezes a gente não vê vocês aí em casa, não vê vocês no trabalho, não vê vocês na rua, não vê vocês aí no seu caminhão, no seu carro, né? Na sua fazenda, na sua chácara, no seu sítio. Mas a gente sente a presença de vocês aqui nos ouvindo. Essa presença, ela é muito forte, porque ela traz conforto aos nossos corações. A gente sabe que vocês estão ouvindo e que vocês estão recebendo a palavra do Senhor aí dentro da casa de vocês. E isso pra gente é um conforto enorme, é muito gratificante. Porque às vezes falar do Senhor é fácil, mas sentir a presença do Senhor, isso é difícil. Mas quando a gente sente a presença de pessoas especiais como vocês, ouvintes, a gente se sente simplesmente encantado, né, meu bem?
0: Que maravilhado, né?
2: É
0: que Deus venha abençoar, né? Que o Senhor Jeová e os anjos e o Espírito Santo entrem dentro da casa da dona Eliane para fazer um milagre na vida dela. Deus vai sarar ela rápido, mais rápido mesmo, porque Deus sabe o que faz. Deus não faz nada na hora errada, viu? E a dona Liliane vai ser apresentada por Deus, vai estar dentro da casa dela hoje,
2: em nome de Jesus,
0: para curar, tirar a dor,
2: libertar.
0: E a gripe, essa gripe tá pegando em todo mundo. Eu esqueci de vacinar, nós ficou enrolando. Aí lá em casa nós é três, um gripou, não pode ir, outro gripou, não pode ir. Agora gripou os três. Agora tem que esperar a gente curar pra gripe, pra vacinar, né? E que Deus venha abençoar aquele que tá nos ouvindo, aqueles que estão abençoando, aqueles que estão nos ouvindo, aqueles lá de Nerópolis, né? O pessoal de Nerópolis. Pessoal, sou João, sou João. Tô com vontade de comer um feijão, viu, sou João? Pessoal de Teresópolis, que está ouvindo nós, né? Pessoal de Guaianápolis, pessoal das fazendas.

tá ouvindo nós, né? Pessoal de Guaianápolis, especial das fazendas, do sítio, da chácara, né? Que Deus venha abençoar, que você esteja uma noite maravilhosa, uma noite feliz. E agora um

0: estar aí, né, na igreja, louvando ao Senhor, né, pregando as palavras sagradas da Bíblia para o conforto das nossas casas e das nossas vidas, né? Eu vou passar para o irmão Marlon, não sei se ele vai falar ou se ele vai cantar novamente, mas está com ele a palavra.
1: Eu vou estar louvando mais um hino, o Fernandinho, né? Que é o hino da... o nome do hino se chama... Eu não tô lembrando direitinho o nome do hino, peço perdão, né?
2: Estou um pouco adoentado também, mas é um hino do Fernandinho muito bonito, né? Que começa assim, ó.
3: Oh, Deus maravilhoso, glória a Deus.

0: nome do hino é Nada Além do Sangue, né? Eu peço perdão pelo conceito ter acabado esquecido o nome, mas é que eu também tô um pouco enfermo, né? Estou com a febre voltou e dessa vez voltou com a dor de barriga que tá me atrapalhando um bocado. Mas em nome de Jesus continuamos fazendo a obra, né, mãe?
1: Isso é uma grande verdade, né? Eu também quero

0: Agradecer, né, a Marinéia, minha irmã, que tá na chácara, ela mora na chácara. A Marlene, né, que tem uma sorveteria na Vila União, que Deus venha abençoar, né, as suas vendas, venha abençoar a sua saúde, a sua família. O mesmo para Marinéia, né, e agradecer o pessoal também, né, lá do Residencial Boa Esperança, né? Tem uma menina que tá sempre mandando mensagem para mim, ela tá nos ouvindo. Eu esqueci o nome dela, mas ela sabe, né? Que eu tô falando com ela. Que Deus venha abençoar seu lar, que Deus venha trazer conforto no coração seu e de toda a sua família, né? Que venha entrar na área financeira, na área da saúde, que venha fazer e trazer bênção, né? Porque nada melhor do que receber bênçãos do Senhor, mas para isso a gente precisa estar conectado, né, na palavra, na Bíblia e principalmente, né, a fé. Que isso hoje em dia são poucos. A pessoa presencia aquele milagre ali, naquele momento que ele está vendo o milagre, ele acredita, ele vê, se encanta, nossa, que coisa impressionante, mas depois de um certo tempo parece que some na mente e aquela pessoa simplesmente ignora aquele fato que aconteceu. E eu acho que isso é um erro do ser humano, é um dos piores erros, é você ver o que Deus faz, o que Deus transforma na sua vida, na vida dos seus familiares, na vida de pessoas próximas, às vezes até do seu vizinho. Você vê com seus próprios olhos e ignora, achando que aquilo ali é um fato, é um acontecimento que acontece. Não, é tudo que acontece na nossa vida é Deus. Às vezes as pessoas pensam assim, não, mas aconteceu algo de ruim, não foi Deus? Foi Deus também. Dependendo do que foi Deus. Deus permite que coisas ruins aconteçam para você cair. Para você cair, para você ver aonde que você estava errando. Para da próxima vez que você levantar com outro propósito. Muitas coisas na vida da gente, a gente perde. Ah, mas não foi Deus que deixou eu perder, foi Deus também. Deus deixa a gente perder para a gente da próxima vez valorizar o que tem. Porque muitas das vezes nós temos tudo e achamos que não temos nada. Sempre queremos mais e mais e mais e não tem fim, né? E eu acho que a única coisa que a gente precisa de verdade, que a gente tem que ter, é o Espírito Santo. A partir da hora que você tem um Espírito Santo, você passa por tribulações, passam por guerra, mas vem a calmaria, vem um conforto no seu coração, e esse conforto não tem preço. Essa alegria que você sente não tem preço. Então, eu falo para os irmãos por conta própria, porque quando eu era mais jovem, eu vivia aborrecida, magoada, né, qualquer coisinha que meu pai fazia, aquilo ali era motivo de mim ter raiva, era motivo de mim ficar ignorante, não só com ele, mas com a família toda. Então, hoje em dia ele não tá mais aqui, né? E eu perdi ele nova ainda, mas mesmo assim ainda continuei passando por essas fases. Eu falo para vocês, vocês filhos, vocês filhas, que dê valor muito nos seus pais. Que vocês aprendam a amar eles e respeitar. Porque o pai e uma mãe, agora que eu sou mãe, eu sou capaz de fazer tudo pelo meu filho, né? A gente faz o que a gente dá conta, a gente faz pelos filhos da gente. Aí depois o filho cresce e, né? E é isso que eu quero deixar. Deixar uma reflexão.
1: Logo, logo minha mãe vai estar deixando reflexão. Agora nós vamos estar entrando no apoio cultural, né? Deus vai abençoar cada um e agora estamos de volta. E fiquem aí, né, com o apoio cultural, né? E agora estamos aqui novamente.
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0: Boa noite a todos, são 18 horas e 32 minutos, estamos aqui novamente, né? Deus é maravilhoso nas nossas vidas, né? E eu queria pedir também para que viessem fazer uma oração pela minha tia Yolanda, né? Que ela ainda está se recuperando. E também que fizesse uma oração para minhas outras tias, né? Minha tia Neia e minha tia Marlene. Que Deus venha abençoar a vida de cada uma delas, né? Venha trazer prosperidade e conforto a cada uma. E para que venham buscar mais ainda a palavra do Senhor, né? Que Deus venha abençoar a todos que estão ouvindo. Dar um ótimo final de semana para cada um. Trazer o conforto que só o Senhor pode trazer. E trazer aprendizado, né? Que é muito mais importante do que qualquer coisa que existe nesse mundo. É ter a sabedoria que o Senhor pode proporcionar para nossas vidas, né? E agora eu vou deixar aqui a palavra com minha mãe, para que ela possa falar um pouco a palavra do Senhor, e logo após meu pai vai estar testemunhando e contando o que ele tem a dizer sobre essa noite, né? Coisas grandiosas que o Senhor tem em nossas vidas.
1: É, eu vou deixar a palavra com ele, porque o salmo vai ficar pro final, né? Eu vou deixar o salmo 23, como sempre, né? Para estar entrando dentro da casa de vocês, né? Com o Espírito Santo, estando na área de libertação e na área financeira. Eu vou passar pro meu esposo, para ele continuar.
2: É, vou mandar também um que Deus vai na casa da Yolanda, né? Que eu sou Jeová, entra na casa dela para dar mais enriquecer, a saúde dela venha concretar o que nós queremos e o que Deus quer e que ela quer, o seu João quer, os filhos quer, né? Vai lá, Senhor, na casa dela, mas os anjos, o Espírito Santo, entra dentro daquela casa, Senhor, faz lá, tira aquele trem ruim que tem dentro daquela casa, Pai, que o Senhor faz ela e o seu João uma pessoa feliz, e esse trem dela que se fala de que o Senhor não deixa esse trem prosperar. Que o dia que ela for fazer o exame, que Deus vai, que ela vai ter a vitória, em nome de Jesus.
1: Amém.
2: Glória a Deus.
1: Glória a Deus,
2: né?
1: Aleluia.
2: E que glória a Deus também, a dona Eliane, que Deus vai abençoar, que amanhã ela já está bem melhor, se Deus quiser, né?
1: Em nome de Jesus.
2: Para Deus não tem nada difícil. Para Deus não tem nada difícil. Difícil é você conquistar a presença de Deus. O difícil é isso, você conquistar a presença de Deus na sua vida. Não é fácil também não, viu? Se conquista você acha que Deus é fácil você conquistar uma pessoa, conquistar um animal? Não, Deus é diferente. Deus é bem diferente. Você tem que ler a Bíblia, você tem que ser honesto, você tem que buscar Deus todos os dias, orar, jejuar, pedir, né, que Deus te perdoa, que todo mundo erra, não desse que não erra. Então pede perdão e faz força de não errar mais, né? Porque todos nós somos que tem que pedir perdão a Deus, todos nós. Então Deus perdoa mesmo. Pode ser qualquer coisa que você fizer, você pedir perdão a Deus com propósito de não fazer mais, Deus te perdoa. É, que eu sei que Deus já me perdoou, né? Eu já fiz muita coisa errada. Então, Deus me trouxe de um lugar que eu não pretendo ir mais nunca na minha vida, né? Então, aquele lugar para mim é passado, é um passado que eu nem gosto de lembrar. É, falar franco para vocês que eu nem gosto de lembrar, porque é passado muito
1: escuro.
2: Desejante, eu não desejo para ninguém que eu já passei na minha vida, né? Eu desejo que eu tenho hoje, o que eu faço hoje, eu desejo para todo mundo que Deus abençoa, que Deus se amanheça que na pressão para trabalhar, para falar de Deus, né, para fazer as coisas na presença de Deus. Antigamente não, eu levantava para fazer coisa errada, né? Já fiz muitas, e eu pedi perdão a Deus, peço todos os dias na minha vida, oro, peço perdão a Deus, e que Deus venha abençoar aquele que crê. E para você morar no céu é difícil, e para o inferno é fácil. É o caminho, isso que é mais largo, mais ir para o céu Lê a Bíblia para você ver o que é difícil. Vai na igreja para você ver o pastor, a pastora falar para você ver o que é difícil. Né? Fica só ouvindo, não. Vai para você ver o que é difícil. Vai na casa do Senhor. Vai na presença do Senhor. Vê o tanto que Deus é maravilhoso. O tanto que Deus pode te fazer ser outra pessoa igual eu sou, né? Que ninguém acreditava que eu mudava, minha própria família, né? Então a gente muda, eu mudei completamente. Então, eu espero que Deus faça para você o que fez comigo. E é fácil de fazer, viu? É só você crer, acreditar, obedecer, né? E que Deus venha, né? Igual lá em casa, nós todo mundo pertence a Jesus Cristo, ao nosso Senhor Jeová. E a gente fica tão triste, né? Eu tava assistindo aquela novela hoje, Nascimento de Jesus, tão triste ver aquele passado, aquele povo antigamente, né? E hoje a gente anda na, como se fosse você andar numa canoa, né? Dentro de um carro zero, dentro de um trem. O povo sofria muito, né? E deu valor ainda, né? E nós hoje, as coisas é bem mais fácil, né? Entender que vai pro lado errado ainda, as crianças indo tudo pro lado errado. Eu vejo muitas indo pro lado errado. Fico com dó dos pais, das mães, dos parentes, que sofre todo mundo, né?

0: Eu vejo muitas indo pro lado errado. Fico com dó dos pais, das mães, dos parentes, que sofre todo mundo, né? Onde, assim, eu já perdi meu filho, as coisas erradas, há muito tempo atrás. Então, eu sofro até hoje, né? Mas eu sofri, a mãe dele sofre até hoje também, os irmãos, né? As tias deles, quando a gente vai no estado do Pará, eu tenho uma lá que chora até hoje, quando fala o nome dele. Então, quando eu perdi meu pai, eu não esqueço até hoje, tem 40, quase 50 anos que eu perdi meu pai, e eu não esqueço dele até hoje. É um trem de... Então, você tem que... Não pode esquecer de Jesus. Jesus tem que ser lembrado direto na sua vida, direto. Que Jesus... é aquele que faz, que acontece e faz. Então, sem Jesus, nós não somos nada. Então, venha buscar Jesus enquanto é tempo. Você está vendo que Deus está para voltar, né? Às vezes você pensa, vou esperar mais esse mês, mais esse ano. Mas o mês agora é outro mês, né? Vou esperar o mês que vem. Não, espera não. Vai buscar Jesus na sua vida, vai buscar a sua salvação, salvação da sua família, salvação da tua família em geral, mãe, pai, né? Que é bom demais todo mundo ser crente. É tão ruim ser numa casa ter dois tipos de gente, religião, um crente. Ser crente, eu tô falando assim, crente todo mundo é. Obedecer, né? Obedecer a palavra. Aí não ter confusão. Porque tem casa que é cheia de confusão, né? Então, aquilo não compensa, né? É a mesma coisa de você ver hoje torcida de futebol dentro de um campo, dentro de uma rua. Assim é uma casa. Uma casa bagunçada, acho que Deus nem gosta. Né? Então, a casa tem que ser... Tem que ser uma casa, tudo na presença de Deus, de um Deus só, que o Deus é um só, a Bíblia é uma só. Tem gente que prega meio errado, mas a Bíblia e Deus é um só. Deus é aquele que curava aquela vez, que curou morto, curou gente enfermo. E é o mesmo de hoje, é o mesmo. Ele cura a mesma coisa ainda, basta você crer, né, Miri?
1: É uma grande verdade isso aí, né? A família da gente é o alicerce, né? Sem a família da gente, o que seríamos, né? Mas tem família que a estrutura dela é bem fora do normal, né? Eu acho que uma casa abençoada, né? Acho que a gente vive até melhor, né? Do que uma casa onde que tem só tragédia, né? Brigas. Ódio, inveja, vingança, isso, nada disso convém ao pai, né? Como eu estava dizendo, né? A gente faz tudo, a vida da gente inteira é correr atrás de bens materiais, de conforto, de conquistas, de vitórias, de diplomas, né? Mas esquecemos que nada disso adianta quando chega a enfermidade na sua vida, né? Então, acho que em primeiro lugar a gente tem que ter a união com Deus, né? Acreditar na palavra de Deus, acreditar no que Deus deixou, que é a Bíblia, para a gente poder viver melhor. Porque se a gente tiver a palavra do Senhor e a gente tiver o Espírito Santo guiando a nossa vida, o resto é acrescentado. Você pode ter tudo na sua vida, mas o principal, se você tiver, o resto Jesus entrega na sua mão, como fez com a minha família. A partir da hora que eu conheci meu esposo, o que ele falou realmente é verdade. Eu conheci ele num mundo bagunçado. Não vou dizer que eu era santa, não, porque eu também bagunçava, mas... Quando eu vi que estava gostando dele, eu fui para a igreja para ver se ele caminhava, né? Caminhava junto comigo. E assim Jesus

0: né? E ele caminhou e a gente conseguiu. Conseguiu, em primeiro lugar, o Espírito Santo na nossa vida. E logo após veio, acrescentou as outras coisas, né? Que ele sempre tinha os sonhos dele. A maioria dos sonhos dele foi realizado, os meus também não são grandes sonhos, são sonhos normais de todas as pessoas, que é sua casa, seu carro, né? O seu trabalho, a sua conquista. E isso Deus nos entregou. Deus nos entregou, entregou até mais do que pedimos, né? Então, a gente não tem o porquê. Eu acho que a gente caminhou no caminho certo porque foi o Espírito Santo que entrou na minha vida e fez com que eu seguisse esse caminho, porque...
1: Tem aquele ditado, né? Fui pra igreja na hora certa, no dia certo.
0: É verdade, isso é uma grande verdade. Então, a gente começou da onde que eu falo para todos os irmãos ouvintes que está nos ouvindo. O primeiro lugar para chegar na conquista que você, nos seus sonhos, né? Porque Deus, ele não nega nada para nós, nem bens materiais, nem nada, ele não nega nada. Mas a primeira coisa que a gente tem que conquistar é o coração do Senhor. É a vitória, né? É a fé, é essa conquista do Espírito Santo na nossa vida. O resto Deus entrega, é acrescentado até a mais do que você pediu. Eu vou deixar com o irmão Marlon para ele dar uma palavra, né?
2: Que Deus venha abençoar cada um que está nos ouvindo, né? E para finalizar, né, relacionado ao tema, né, que é a dependência que temos de Cristo, nós dependemos muito do Senhor. Tudo na nossa vida que acontece é o Senhor que faz, é o Senhor que abençoa. Muitas das vezes a gente pensa que a gente está caminhando sozinho por um caminho que só a gente está seguindo. Mas o Senhor sempre está conosco ali durante a trajetória, durante o percurso. Ele sempre está nos abençoando, Ele sempre está conosco. Até nos momentos difíceis o Senhor está conosco. Tem alguns momentos que vem a tribulação, o Senhor permite que venha a tribulação para testar a sua fé e testar se você é fiel verdadeiramente a Ele. Mas depois que você supera essa tribulação, você vê que vem bênçãos. O Senhor nunca te abandona, Ele sempre está contigo. Nós somos dependentes do Senhor, porque sem Cristo nossa vida não faz sentido, nossa vida não tem propósito, o dia de amanhã não faz sentido, mas com Cristo cada dia mais faz sentido, cada dia mais é um dia de aprendizado, de melhora, porque sabemos que no final de tudo vamos nos encontrar com o Altíssimo, vamos nos encontrar com o Senhor e viver em vida eterna junto a Ele. Agora, quando não conhecemos a Cristo, quando não seguimos aqui Cristo, a nossa vida não tem propósito. A gente vive o dia após o outro, mas não faz sentido. Tenta buscar valor nas coisas e não acha. Vê o quão infame é o mundo, mas não encontra o que pode te salvar. Mas quando estamos com Cristo, a gente vê o propósito em nossas vidas e a gente deixa de fazer muitas coisas que sabemos que é mal para nós, que não faríamos caso não conhecêssemos a Cristo. Então, abdicar das nossas coisas muitas vezes não é por mal, mas sim pelo nosso bem, porque tem muitas coisas que fazemos que fazem mal para nós mesmos. E seguir ao Senhor, você entende essas coisas e você para de fazê-las para seguir ao Senhor. Porque estar em comunhão com Cristo, a alegria que Jesus pode te proporcionar é muito maior do que a alegria do mundo. Viver com o Senhor e ter essa sensação boa no coração de fazer o bem a outra pessoa sem esperar nada em troca, de fazer o bem para a pessoa, porque Cristo faria, Cristo não só faria, como faz todos os dias por você, né? Agir de maneira com caráter, fazer as coisas não só por egoísmo, mas fazer as coisas porque você se sente bem fazendo aquilo, você sente que você vai ajudar alguém fazendo aquilo. Muitas pessoas acham que não, eu não vou fazer um ato de caridade, eu não vou fazer a bondade, porque não fizeram comigo e ser bonzinho ser bonzinho você sofre nesse mundo. Não é assim. Não é ser bonzinho sofre, você tem que fazer o bem à outra pessoa, não porque você quer algo em troca, nem porque você espera que vai receber algo, mas você faz porque tá no caráter de Cristo, você segue o que Cristo foi, fazer igual a Cristo. Cristo, ele não pararia duas vezes para pensar em ajudar uma pessoa que está com problema, ele nunca pararia para pensar, mas muitas vezes hoje em dia as pessoas pensam que é melhor ser ruim, que é melhor pensar só em si mesmas e ser egoístas do que pensar no próximo. Vou dar um exemplo aqui. Uma vez me falaram que, eu não vou ser bonzinho não, porque quem é bonzinho só se ferra, quem é bonzinho só tem prejuízo. Aí eu disse à pessoa, não é assim, você não é bom porque você quer ganhar algo, você é bom porque tá no seu caráter, no caráter que Cristo te ensinou. Se você está sendo bom esperando algo em troca, então você não é verdadeiramente bom. Você só quer algo ali. Você está fazendo uma falsa caridade, né? Um falso ato de empatia com o próximo. Porque quando você não recebe o que você quer ou não recebe uma mínima... como se diz, não recebe um agradecimento por aquilo, você já não quer mais ser bom. E ser bom é difícil, ser ruim é muito mais fácil do que ser bom. Ser bom você vai sofrer muito, isso é verdade. Porque ser bom é difícil porque Cristo se agrada disso. Agora ser ruim, todo mundo é ruim hoje em dia. Agora me diz, qual é mais difícil de seguir? Ser bom o tempo todo com todos ou ser ruim o tempo todo com todos? Porque ser bom o tempo todo com todos significa que muitas vezes você vai acabar sendo humilhado, vai acabar sendo rebaixado, muitos vão te maltratar, muitos vão te considerar como lixo, mas você não deixa de ser bom por causa das pessoas. Você é bom não por causa das pessoas, mas sim porque Cristo foi bom com você e o que ele te pede é para que você seja a imagem e semelhança dele. Então a cada dia que você está fazendo um ato de bondade, mesmo que ninguém reconheça e mesmo que muitos olhem para você com desprezo, não se importe, porque verdadeiramente você está fazendo isso para agradar a Cristo e não agradar os homens.
1: É, glória a Deus, que vou mandar agora um abraço também lá pro povo de Rio Verde, Calmo do Rio Verde, né? Meus primos que moram lá e pro povo de do Pará, né? Meu cunhado, minhas irmãs, meu irmão, minha cunhada e pra minha mãezinha, graças a Deus ainda tem minha mãe, viu? É 81 anos. Ela mora lá no estado do Pará. E um grande abraço, mãe, fica com Deus. Que Deus venha abençoar a senhora aí muito ricamente, viu? Que Deus venha proteger a senhora aí, viu? E nós estamos aqui, todo mundo com saudade da senhora. Mas não vai esse ano, mas a senhora vai vir, né? Que a senhora vai vir para comprar o carro. Então, tá aguardando a senhora, viu? Então, um abraço para vocês, todo mundo aí. Meu irmão, a da fazenda, pra todo mundo, pro Cláudio. Viu, Claudão? Um abraço aí pra vocês, pra minha irmã, pra todo mundo. E com Deus, que Deus ilumina, viu, mãe, a vida da senhora, a saúde, a paz, que Deus venha iluminar muitos anos de vida pra senhora ainda, que a senhora vai lá pros 100 anos, se Deus quiser, viu?
0: Amém.
1: Um abraço pra senhora.
0: Glória a Deus, se Deus quer, né? Eu vou passar aqui o Salmo 23, né? Que esse Salmo 23, eu sempre deixo ele, que ele é uma reflexão. Ele é um salmo forte, quando a gente consegue entender as palavras que Deus deixou aqui nesse salmo, isso aqui, pra gente. E que entra não só dentro do seu lar, mas no seu coração, no coração dos seus familiares, né? E que você passe à frente, passe para o seu irmão, para o seu vizinho, que às vezes está aflito, está desesperado, está angustiado. Leva para ele a palavra do Senhor, né? Que às vezes a palavra vale muito mais do que o dinheiro, né? A palavra, ela tem poder. A palavra, ela tem poder tanto do bem quanto do mal. Então, por isso que a gente tem que saber como falar, como agir, né? E o que falar. Mas nessa noite eu quero deixar o Salmo 23, né? Que é o meu Senhor, o Senhor é o meu pastor e nada me faltará. Deitai-me, fazem verdes pastos, guia-me mansamente às águas tranquilas. Refrigera minha alma, guie-me pela vereda da justiça por amor do seu nome. Ainda que eu andasse pelo vale da sombra da morte, não temeria mal algum, porque tu estás comigo. A tua vara e o teu cajado me consola. Prepara uma mesa perante os meus inimigos, unja minha cabeça com óleo, o meu cálice transborda. Certamente que a bondade e a misericórdia me seguirão todos os dias da minha vida e habitarei na casa do Senhor por longos dias. Amém, irmãos?
1: Glória a Deus.
0: Espero que os irmãos tenham entendido que essa palavra é de arrepiar mesmo quando você escuta lendo esse Salmo 23 ou Salmo 91. Se você tiver usada pelo Espírito Santo, você arrepia, né? E esse arrepio todo mundo sabe o que é, né? Quem trabalha na área de libertação tá me entendendo. E eu quero deixar também um grande abraço para minha sogrinha lá do Pará, né, que mandou um vídeo para mim bonito. E eu, quando estou fazendo curso, então eu acabei que visualizei o vídeo e não mandei a resposta para ela. Mas eu mando um grande abraço, eu tenho ela como uma mãe, né? Ela tem me dado conselho desde quando eu conheci o meu esposo, né? Ela tem me fortalecido em palavras muito fortes, palavras duras, né? Porque na época ele era bem difícil de lidar com ele, a natureza dele era muito forte. Então eu tive que aprender com a mãe, né? E nada melhor do que a própria mãe, né, nos ensinar essa liderança, que hoje em dia eu falo que é liderar. A mulher, quando ela pega a liderança da casa, não tem para homem nenhum, né? Mas tem para o Senhor nos corações de todos nós. Amém, irmãos? Marlon?
2: Agorinha estamos finalizando, né? Agorinha vamos estar finalizando. Vou deixar um finalzinho aí para que meu pai possa falar, para depois eu fazer o encerramento.
1: Eu vou deixar aqui um boa semana, né?
0: Final de semana,
1: um bom mês. Que Deus abençoe, que Deus venha abençoar todos aqueles que buscar a tua presença, aqueles que não tá buscando, vai buscar, viu? Enquanto é tempo, porque Deus tem vários lugares você ir, você pedir a glória de Deus, viu? Tem muitas igrejas. E é igual eu acabei de falar, eu acho que os pastores falam a mesma coisa, que o Deus é um só, a Bíblia é uma só. Então vai pra igreja, vê se aí pra um lugar errado, você vê tanto de gente que morre num lugar. Morre inocente. Chega outro e ele morre na vida no lugar do outro. Então vai pra igreja, que na igreja você só morre se for com Cristo. Viu?
0: Glória a Deus.
1: Na igreja é só se for com Cristo, pra você morrer. Então, Deus venha abençoar e a paz do Senhor a todos.
0: E um bom final de semana a todos, né? Que Deus venha fortalecer e todos que estiver passando por gripe, por algum problema, que Deus venha restaurar, que Deus venha trazer a saúde pro seu lar. Né? Nós estamos aqui, nós viemos enfermos, nós estamos gripados, mas não deixou a gente ficar em casa, né? O Senhor, ele, quando a gente tem um propósito com Deus e tem um chamado para com Deus, a gente não falha, né? A gente pode até falhar, mas Deus sabe as nossas falhas e ele nos perdoa.
1: Mar.
2: Que Deus venha abençoar o fim de semana de cada um de vocês. Venha derramar unção sobre cada um, né? Porque Deus venha estar com cada um de vocês. Vou estar deixando aqui um louvor, né? Uma palavra final. Pai, Deus Todo-Poderoso, eu te peço, Senhor Jesus, para que venha derramar a tua unção sobre a vida de cada um, Senhor meu Deus. Que venha estar trazendo aprendizados, venha trazer sabedoria, venha trazer, Senhor meu Deus, uma renovação na vida de cada um. Venha estar abençoando a vida de cada um para que eles venham ser abençoados pela tua palavra, que eles venham conhecer mais ainda a sua vontade, o Senhor. E que todos venham ter a oportunidade de poder estar contigo, né? Senhor meu Deus, eu te peço para que abençoe, Senhor meu Deus, aqueles que estão enfermos, para que sejam curados. Abençoa aqueles que estão com problemas familiares, para que os laços sejam refeitos. E Senhor meu Deus, vai repreendendo todo o mal que for lançado à vida de cada um dos telespectadores ou até mesmo dos meus familiares. Senhor meu Deus, vai protegendo, vai trazendo unção, Senhor meu Deus, e vai se mostrando cada vez mais presente na vida de cada um, Senhor meu Deus. Vai tirando aquelas pessoas que estão presas no mundo das drogas, aquelas pessoas que estão viciadas, as pessoas que estão presas em coisas banais, que estão presas em festas, rotinas, rotinas e que não se desprendem e que sentem um vazio infinito no coração, um vazio que só o Senhor pode preencher, Senhor meu Deus, e derrama, Pai, a tua unção sobre a vida de cada um e faz com que eles venham a te conhecer cada dia mais e cada dia melhor. Amém. Então agora vamos estar finalizando. Fiquem com Deus, até semana que vem. Que Deus venha abençoar grandemente a vida de cada um de vocês. E agora, hein? Fiquem aí com a voz do Brasil, né?

0: Agora vamos estar finalizando. Fiquem com Deus. Até semana que vem. Que Deus venha abençoar grandemente a vida de cada um de vocês. E agora, hein? Fiquem aí com a voz do Brasil, né? Então, até fim de semana que vem. Até sexta-feira, né? E tenham aí um ótimo feriado, né? Com Deus. Até semana que vem. Um ótimo fim de semana.
1: Os técnicos de Sanderson Freitas, lembrando que você confere as nossas reportagens sempre no site radioagencianacional.bc.com.br. Nos siga também pelo Instagram, @radionacionalnoticias. Um ótimo final de semana e uma ótima noite para você.
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1: Olá, a partir de agora na locução eu, Marli Arboleia, trabalhos técnicos de Jaime Batista. É um grande prazer ter a sua companhia aqui na Rádio Nacional. E você ouve Tribalistas de Marisa Monte, Brau, Antunes, Margarete Menezes, Passe em Casa.

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